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2: Agora, quanto a nós, enquanto timoneiros da província de Gaza, repetimos e reiteramos que vamos ser implacáveis contra atos de corrupção.
3: Promessas de combate à corrupção do novo governador da província moçambicana de Gaza visam conquistar a confiança da população. Conseguirá Alfeu Cunha reabilitar estradas com parcos recursos? As possíveis respostas para estas questões para ouvir a partir de agora. Bem-vindo à Praça Pública. Fica comigo, sou a Nádia Sufo.
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3: A província moçambicana de Gaza tem um novo governador. Trata-se de Alfeu Cunha. Substitui Margarida Mapanzena, que renunciou ao cargo depois de incidentes que, segundo a Comissão Central de Ética Pública, beliscaram a lei de probidade pública. O novo governador promete agora combater a corrupção e reabilitar as estradas na província. Porém, se absteve de comentar aspectos relacionados à renúncia da sua antecessora. Ontem foi o seu primeiro dia de trabalho e a DW entrevistou-o. Perguntamos primeiro se encontrou o governo provincial em ordem.
2: Achamos que encontramos tudo em ordem. Não é possível sabermos de tudo quanto é o executivo, as direções provinciais, o gabinete em um dia, não é? Hoje é o nosso primeiro dia. Estamos

0: desafio a capitalizar alguns investidores para garantir que, porque a Gaza tem dois extremos. Uma extremidade é de cheias, como todo mundo deve saber, mas um outro extremo também é de seca. Quer dizer, então, é preciso que busquemos alguns parceiros para que o curso que nós temos, o Rio Limpopo, que atravessa a Gaza, tenha uma estação quase que permanente. De forma que, quando há cheias, a barragem de Mapai vai nos ajudar a reter as águas, não é um projeto de um ou dois dias, nem de um ano.
1: São projetos de longa duração, mas já pensa lançar alguma semente com vista a melhorias para os próximos anos?
0: Sim. Depois da nossa apresentação pública, deslocamos-nos para a cidade de Maputo ainda antes de ontem, voltamos ontem. Mantemos lá alguns contactos com alguns setores centrais. Estamos a falar da pessoa do Ministro dos Transportes e Logística. Ele, neste momento, está a fazer levantamento daquilo que é a rede viária, que foi a área que foi mais dilacerada por cheias. Na próxima segunda-feira, o Ministro vai lá. Estará cá também para fazer levantamento dos danos criados por cheias, porque sem a rede viária nós não vamos desenvolver. Então, já começamos sim, acredito que nos próximos dias alguma coisa vai se verificar. Até porque ontem participamos da sessão do Conselho de Ministros, onde aprovou-se a Agência de Desenvolvimento da Zona Sul, que vai ser também, se essa agência for ser criada, já criada, se dinamizar, também vai ser um motor de desenvolvimento para catapultar alguns recursos para o desenvolvimento da zona sul de Moçambique e vai ter sede em Xanxá e Gaza estará beneficiado.
1: As infraestruturas são também o calcanhar de Aquiles e já prometeu reabilitar as estradas. Conta com que financiamento? É que sabemos que o Estado tem parcos recursos.
0: Naturalmente que temos que reconhecer que há a escassez de recursos. Esse foi o motivo pelo qual nós tivemos que manter encontros com o Ministro de Transportes e Logística, porque o setor de estradas agora está no Ministério de Transportes e Logística. Mantivemos um encontro com ele, porque por recursos locais não tem como. Também mantivemos um encontro com o Ministro de Desenvolvimento, em que de planificação e desenvolvimento, que é para incluir nos seus planos. Acreditamos que os próximos orçamentos devem integrar o pacote de reabilitação de estradas.
1: Prometeu combater a corrupção, o nepotismo e qualquer tentativa de humilhar a população. Pretende, com as suas promessas, conquistar ou reconquistar a confiança da população depois das polémicas que envolveram a anterior governação, portanto, da sua antecessora?
0: Bom, primeiro dizer que nós viemos cá porque fomos confiados por um órgão chamado Assembleia Provincial em cumprimento de um comando legal da minha antecessora que renunciou ao cargo. Agora, eu queria me abster de elencar as razões que ditaram a renúncia. A renúncia é um direito que tem cobertura legal. Agora, quanto a nós, enquanto timoneiros da província de Gaza, reiteramos que vamos ser implacáveis contra atos de corrupção, porque elas, de facto, mancham aquilo que é a governação.
2: Ouviu Alfeu Cunha, novo governador da província de Gaza, em Moçambique. E a pergunta do dia tem a ver com o tema que acabaram de ouvir, e era a seguinte: o novo governador em Gaza pode significar o fim da corrupção e a melhoria das infraestruturas? A minha colega Cláudia Marques selecionou algumas respostas dos internautas.
3: Olá, boa noite, Nádia. Tendo em conta os comentários que já nos chegaram, parece não haver, de modo geral, grandes expectativas por parte dos moçambicanos quanto ao novo governador da província de Gaza. Ayan Fonkó, por exemplo, diz que a nomeação por si só não garante mudança. Para este internauta, o fim da corrupção depende da vontade política, de fiscalização cidadã e de consequências reais para quem viola a lei. Já Leonardo Gonçalves escreve: ouvimos o mesmo discurso na tomada de posse do mais alto magistrado da nação e nada mudou. A opinião de Lino Bié vai na mesma linha e diz que, mesmo que Alfeu Cunha queira combater a corrupção, não vai conseguir porque o regime é que vai decidir por ele. Estes são alguns comentários que já recebemos. Aproveito para convidar os nossos ouvintes a assistir a esta entrevista na íntegra no Facebook da DW ou ainda no YouTube. Continuaremos de olho nos comentários.
2: Obrigada, Cláudia, e também obrigada aos internautas pela participação.
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0: Em Angola, o Parlamento aprovou hoje, na generalidade, por unanimidade, a proposta que altera a lei sobre a liberdade de religião e de culto, que exige formação superior em teologia para líderes religiosos. Na apresentação da proposta de lei, a secretária de Estado para a Cultura, Maria de Jesus, referiu que o crescimento desordenado de seitas e a proliferação de práticas que atentam contra a matriz cultural, ordem pública e direitos fundamentais dos cidadãos exigem uma intervenção legislativa clara e ajustada a realidade. Queimadas anárquicas provocaram a morte de um homem no município do Mungo, província angolana do Uambo, o segundo incidente do género em uma semana, que matou duas pessoas, segundo os bombeiros. Ainda no mês passado, as queimadas destruíram 7 hectares de culturas diversas de uma quinta localizada na comuna do Clima, além de equipamentos de produção. A jornalista angolana Luzia Muniz denuncia uma alegada perseguição política contra si que atribui a setores ligados ao MPLA no poder em Angola. A DW, a também ativista política, disse que pessoas ligadas ao MPLA terão sido mobilizadas para atacar durante um evento recente em Lisboa, 24 horas depois de ter publicado no Novo Jornal um artigo intitulado Carrolo, preso político, de João Lourenço.
1: E eles estão a tentar simplesmente silenciar-me com esse tipo de ataques, de ameaças, mas eu não sou silenciável porque eu tenho o privilégio de ter voz, de ter palco e tenho que usar essa voz a favor dos angolanos presos políticos, dos milhões de crianças sem escolas, das 49 crianças que diariamente morrem à fome, e eu uso a voz para denunciar. E é isso que assusta e preocupa o João Lourenço e toda aquela entourage, toda aquela turma de malfeitores que ele tem à sua volta.
0: A jornalista adianta que irá queixar-se junto de instâncias internacionais. A Embaixada de Angola em Lisboa recusou pronunciar-se sobre a denúncia. A DW tentou também ouvir a representação do MPLA em Lisboa, mas não obteve uma reação. A população de Mocojo, na província moçambicana de Cabo Delgado, denunciou hoje o desaparecimento de pelo menos 3 pescadores durante a atividade pesqueira num alegado novo ataque de insurgentes. Segundo fontes locais, os pescadores estão desaparecidos desde sexta-feira, quando se encontravam em plena atividade na zona entre Mocojo e Quitarejo, a cerca de 40 quilómetros da sede distrital de Macomia. A comunidade local suspeita que as vítimas foram levadas pelos grupos armados. Moçambique registrou 552 violações graves contra 355 crianças em 2025, sobretudo em Cabo Delgado, segundo o relatório da ONU, que alerta para raptos, recrutamento forçado, violência sexual e ataques contra escolas perpetrados por grupos insurgentes. O mais recente relatório do secretário-geral da ONU sobre crianças e conflitos armados coloca Moçambique entre os países onde os menores continuam a sofrer consequências diretas da violência armada. Pretória afirmou que o repatriamento de cerca de 90 mil estrangeiros custou aproximadamente 293 milhões de randes, cerca de 5 vezes o orçamento alocado para as operações, razão pela qual quer países como Malawi e a Nigéria reembolsarem os gastos. A tensão aumentou nos últimos meses na África do Sul, com uma onda de ataques xenófobos e protestos, a princípio dirigidos contra a imigração ilegal, mas que resultaram em violência indiscriminada contra imigrantes africanos. A Zâmbia votou hoje para as 8ª eleições gerais, nas quais o presidente Hakainde Hichilema procura um segundo mandato contra uma oposição unida sob a liderança do advogado Brian Mundibile. O chefe da junta militar do Mali, Assimi Goïta, concedeu o perdão a um agente dos serviços secretos franceses com estatuto diplomático condenado a 20 anos de prisão em junho. Yann V foi detido em agosto de 2025, juntamente com vários oficiais das Forças Armadas do Mali. O agente foi acusado de conspiração contra as instituições do Estado do país do Sahel, dirigido por uma junta militar que rompeu relações com a França. Um dirigente do Irã garantiu hoje que o país mantém a gestão do Estreito de Hormuz um dia após o presidente dos Estados Unidos da América ter reivindicado o controle norte-americano da via marítima estratégica. Na prática, o Estreito Estratégico para o Comércio Mundial de Petróleo está bloqueado pelo Irã, enquanto os Estados Unidos da América impõem um bloqueio aos portos iranianos. A ajuda militar da União Europeia à Ucrânia atingiu o nível mais alto desde a suspensão do financiamento militar dos Estados Unidos da América. Chegou a 7,2 mil milhões de euros no mês de junho. O aumento foi impulsionado por um novo empréstimo de Bruxelas, como nos conta Tainá Mansani.
2: Apesar do investimento, que é o maior desde o fim do apoio norte-americano, os financiamentos a longo prazo continuam inferiores aos registrados antes de Donald Trump pôr fim à ajuda. Além dos Estados Unidos, que suspendeu apoio em fevereiro de 2025, a Alemanha tem sido, de longe, o segundo maior doador bilateral da Ucrânia. Desde o início da guerra, o governo alemão já destinou quase 100 mil milhões de euros em apoio ao país até o início de 2026. A ajuda inclui apoio militar financeiro, técnico e humanitário, além do acolhimento de mais de 1 milhão de refugiados ucranianos.
0: O Afeganistão assinala 5 anos do regresso dos talibãs ao poder, com menos conflitos armados e maior segurança, mas as restrições impostas às mulheres e preocupações com o terrorismo comprometem a estabilidade, advertiu hoje a ONU. A Missão de Assistência da ONU no Afeganistão, o NAMA, reconheceu em comunicado que a redução dos combates desde 2021 trouxe benefícios para muitos afegãos e abriu oportunidades para a recuperação e a cooperação regional, destacando também a proibição talibã do cultivo da papoila. A missão salientou, porém, que as restrições à educação, ao emprego e à vida pública das mulheres e raparigas geram custos sociais e económicos e continuam a ser um dos principais obstáculos ao alargamento das relações internacionais e à atração de investimento. Foram as notícias.
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0: Cabinda é um dos motores da produção petrolífera em Angola, mas falta combustível nos postos de abastecimento. Os condutores continuam a enfrentar longas filas para abastecer. O dia a dia é marcado por dificuldades de distribuição e denúncias de contrabando. A reportagem é de Georgina Gomes, a partir do enclave de Cabinda.
4: Cabinda produz petróleo, mas falta combustível nos postos de abastecimento. Como é que isto é possível?
5: Estamos a sofrer um problema enorme que até precisamente nós já não conseguimos entender o que se passa acerca do combustível. Eu, pelo menos, estou aqui desde as 3 horas de madrugada. Esses carros estão na bicha, não conseguimos ter combustível. Praticamente ficamos aqui 4 horas, até quando eram 7 e pouco nos deram a solução que não temos gasolina.
4: Cabinda é uma das mais importantes regiões petrolíferas em Angola. O Bloco Zero proporciona uma parte importante da produção do petróleo do país. Em setembro de 2025, foi inaugurada uma refinaria em Cabinda. Tem capacidade para processar 30 mil barris de petróleo por dia. Mesmo assim, falta combustível nas torneiras dos postos de abastecimento.
6: Tem sido um problema sério na província de Cabinda quando o assunto é combustível.
7: Além dos problemas de distribuição, há denúncias de contrabando de combustível. Ao longo dos anos, as autoridades têm feito várias operações de combate ao contrabando e prometem tolerância zero. Mas, segundo vários cidadãos, o problema mantém-se.
8: O que faz com que nós perdemos grande quantidade de gasolina aqui no nosso país é que os traficantes de gasolinas elevam por excesso. Nós ficamos com pouca quantidade e a tendência é mais subir.
0: Embora Angola seja um dos grandes produtores de petróleo da África, continua a importar mais de 70% dos combustíveis que consome. Falamos com José de Oliveira, analista da área de petróleos e colaborador do Centro de Estudos e Investigação Científica da Universidade Católica de Angola, sobre o que explica este paradoxo e a dependência das importações.
9: É verdade. Angola importa entre 70% a 80% dos combustíveis que consome. Nós temos uma refinaria pequena, bastante antiga, que não faz muito fuel, que nós não gastamos e que exportamos. Se fosse moderna, em vez de fazer tanto fuel, fazia muito mais gasóleo e jet. Isto faz com que, embora a gente não tenha um consumo muito grande, dependemos da importação. Não se aumentou a refinaria de Luanda e modernizou quando isso era económico e rentável, nos anos 70, 80, com a desculpa da guerra, que não havia dinheiro para mais nada, mas podíamos, se calhar, termos endividado e termos feito essa obra e hoje seríamos autossuficientes. e assim só vamos ser daqui a um tempo. E é um custo muito mais elevado. E nesta altura está muito complicado, porque há falta de gasóleo no mundo, o produto está mais caro, mas estamos com dificuldades em abastecer o mercado.
2: E a refinaria do Lobito pode resolver este problema?
9: Pode. A do Lobito vai resolver o problema de Angola e vai até permitir que Angola exporte alguns refinados. É para 200 mil barris dia. Nós não temos esse consumo, o nosso consumo anda à volta dos 100 mil barris dia, não precisamos de 200 mil barris dia de refinados. O importante é a segunda fase, quando ela deixa de fazer fuel oil, que a gente consome muito pouco, não precisa, e passa a fazer a maioria dos produtos leves que a gente consome, que é jet, gasolina e gasóleo. E isso só vai acontecer em 29-30. Mas para o ano, quando acabar a primeira fase, portanto em 28 já, nós vamos importar se calhar menos de 50% daquilo que consumimos.
2: E por que razão faltam combustíveis nos postos de abastecimento?
9: Há dois aspectos. Um, externo, as dificuldades de importação, nomeadamente de gasóleo. Bem, depois, nestas alturas, quando há perspectivas de que vai haver de falta de combustíveis, os consumos aumentam imediatamente, porque as pessoas têm uma tendência a encher o depósito do carro mesmo quando ele está a meio, não é? Porque têm medo que na semana seguinte já não haja combustível.
2: O atual modelo de preços dos combustíveis em Angola é sustentável?
9: Não, eu acho que não. Mas nós precisamos subir os combustíveis com preços reais ou próximos dos reais, mas temos de organizar os transportes públicos, porque se não tivermos transportes públicos organizados com passos mensais para ficarem mais baratos, não é? As pessoas não têm dinheiro para andar nos mini autocarros privados. Só o combustível, eles vão subindo a tarifa. Portanto, agora é preciso, antes de mexer no preço do combustível, organizar os transportes públicos das principais cidades.
0: Ouviu José de Oliveira, analista da área de petróleos e colaborador do Centro de Estudos e Investigação Científica da Universidade Católica de Angola, numa entrevista conduzida por Sara Arnoux. E ainda sobre recursos angolanos, a polícia do país deteve 57 pessoas e apreendeu ouro, dinheiro e equipamento diverso numa operação contra o garimpo ilegal na província da Huila, no sul do país. Entre os detidos, 20 são suspeitos de participação na atividade de garimpo ilegal, 8 foram detidos por posse ilegal de armas de fogo, 6 por posse de ouro de origem não declarada, 6 por exercício de atividade de balança ou pesagem de ouro e 4 por posse de máquinas de prospeção de metais. E encerramos a Praça Pública por aqui, mas amanhã há mais, à mesma hora. E podem continuar informados, é só procurarem por DW, Português para a África, nas redes sociais. Gostaste? Partilha. Não gostaste? Partilha mesmo. Continua.
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0: Até amanhã.

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0: Centurinha então de Rádio Comunitária de Espargos, boa Centurinha amiga, é sempre um prazer estar de uma boa assim no Cabo do Viz e Guimarães, ali a nós de 88.1 FM. Também agora para previsão de tempo a nível nacional, para flop caro ouvinte, que previsão de tempo hoje, dia 14 de agosto, céu parcialmente nublado, apresentando-se localmente com período de muita neblosina e possibilidade de ocorrência de chuviscos dispersos ou chuva fraca nas ilhas mais a sul do arquipélago. Visibilidade boa igual superior a 10 km, vento de norte ao norte-nordeste, bananoso moderado, de 12 a 28 km/h, soprando temporariamente fraco de 6 a 11 km/h no período da tarde. Estado do mar, ondas de norte-nordeste 1 a 2,5 metros, sudoeste a sul, sudoeste de sota, vem localmente a rondar 1 metro em zonas costeiras sul, em barlavento e zonas costeiras norte em sota vento. Temperatura máxima para esse dia 2, também estado entre, temperatura máxima para esse dia 2, também estado entre 25 a 31 graus centígrados. Que ali é informação do Instituto Nacional de Meteorologia e Geofísica, meteorologista de serviço José Almeida. Então, bom calor para Cabo Verde nesse dia de hoje. Boa que está na casa, que vai apanhar uma praia de mar, que está de férias, está de folga, vou lhe despedindo porque hoje não temos estado com bom calor ali na Ilha de Sal, temperatura de também ronda entre 30 a 31 graus centígrados. Bom dia, manter igual de manos de na RCE.
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Boa música garantida ali na boa sintonia amiga de 88.1 FM. É sempre um prazer enorme saber que botei lado dela ligado de manós. Depois de previsão de tempo, agora não estava para a previsão de Deus, horóscopo do dia. O que é que Deus está a trazer para mim é para bom nesse dia de hoje. Bom dia, boa sexta-feira. Hoje é dia 14 de agosto, amanhã é dia 15, dia de Nossa Senhora de Piedade, dia ali na Sales, festa litúrgica ali, que é comemorado na zona de Pedra de Lume. Bom dia para tu, gente. Boa sexta-feira. Manhã é feriado a nível nacional. Vamos ao horóscopo do dia. Não estou começando a carneiro que te trazer. O dia perderá foco no trabalho e na rotina. Você renderá muito se atacar uma coisa de cada vez. Aumenta a sua produção e aproveite para fechar pendências antes do fim, antes do fim de semana. Cuide da alimentação, do sono, do corpo e do bem-estar. O prazer estará nas coisas simples. Hoje, no amor, o assunto filhos estará em pauta, fertilidade e paixão em alta. Touro, a semana terminará com espaço para namorar, brincar com os filhos ou retomar um hobby esquecido. O seu carmo favorecerá o prazer, cuidados de beleza e entendimento com a família. Um projeto criativo ganhará forma e viabilidade. No amor, um gesto simples valerá mais do que uma grande declaração. Descubra prazeres diferentes e curta nas coisas boas da vida. Gêmeos, arruma suas bagunças, organiza a casa e resolve aquele concerto que foi adiado. O dia será tranquilo, aproveite para conversar com a família sem pressa. Um assunto de moradia poderá ganhar encaminhamento prático. Receba gente querido e revele seus dons culinários. O sossego do lar recarregará suas baterias hoje. Surpresas gostosas intensificarão o amor. Câncer, a chegada, agenda cheia, recados e vários pequenos deslocamentos. Você dará conta de tudo com bom humor. Será o dia ideal para resolver burocracias e movimentar o que estava parado. Uma conversa com o irmão ou vizinho trará boas notícias. Marte em seu signo manterá a disposição. Escreva, ligue, resolva. Você estará com força total para novas conquistas e vitórias. Leão, valerá conferir o saldo hoje. Revise os contactos e define o que entrar, o que sai antes do fim de semana. Sem sobressaltos no céu. Será bom momento para organizar o orçamento sem ansiedade. Um talento seu poderá render um dinheiro extra. Valorize o que você sabe fazer. Compre com critério e evite gastos por impulso. Aos poucos seu poder financeiro aumentará. Virgem, com lua em seu signo, o dia será bastante produtivo. Aproveite para se cuidar, marcar aquela consulta e dar um trato no visual e colocar a vida em ordem. Confie na sua percepção e saiba em quem confiar. Se houver uma desilusão recentemente, serviu para que você valorizar novas amizades, entrarão no radar. Finalize um longo ciclo com autoestima e saldo positivo. Libra, conversas de hoje estabilizarão uma relação especial, desacelere e aumente a sintonia com a sua força interior. A semana terminará com perspectivas positivas e decisões sobre o futuro. Um assunto pendente poderá se resolver longe dos holofotes e dar mais tranquilidade. Com Vênus em seu signo, valerá dar leveza às relações com mais empatia. Escorpião, carinho de amizades especiais dará uma gostosa sensação de pertencimento. A semana terminará com convites estimulantes e abertura social. Boas ideias de trabalho e soluções de vida surgirão em momentos de relaxamento e de descontração. Caminhos para o futuro estarão iluminados. Viagem curta ou um curso rápido alargará sua visão. Sucessos. Sagitário, visualize onde quer chegar e invista na sua imagem pública. O conhecimento virá do trabalho consistente, não do improviso. Compartilhe conhecimento, publique conteúdos relevantes nas redes, construa sua reputação e aumente o poder de influência. Conexões com pessoas de fora e programas culturais animarão o clima, prestígio em alta.
Capricórnio, estudos, viagens, acertos de documentação avançarão bem hoje. Aproveite para resolver o que exige leitura, paciência. Uma conversa com alguém de outra cidade ampliará a sua visão. Programa um fim de semana diferente. Valerá também se preparar para iniciar um curso e reformular a rotina. Mudanças virão para melhorar. Planeje detalhes com antecedência. Aquário, assuntos financeiros e planos de vida íntima pedirão revisão. Olhe os números com atenção, avalie custos e organize prazos. O dia sem sobressaltos ajudará a tratar de temas delicados sem estresse. Vá direto ao ponto, você poderá esclarecer dúvidas importantes com as perguntas certas. Viagem a dois trará surpresas gostosas e mais confiança no amor. Peixes, a semana terminará com encontros carinhosos. Deixa o coração falar mais alto e profundo um vínculo especial em sua vida. A semana terminará com bons acordos, soluções práticas e ajustes de convivência na vida íntima e familiar. Conto com ajuda concreta de alguém próximo dos irmãos, no amor, mais atitude e romantismo, poder de conquista em alta. Assim fui no horóscopo do dia. 10 horas que eu pôo nas páginas desportivas. Esse fim de semana, onde é que não tem mais jornada de Liga Portuguesa e também Supertaça de França, Supertaça de Inglaterra e arranque de La Liga. Na Cabo Vermelho, não saber, não está na verão, a nível oficial, tudo está parado, não está agradecido que este torneio de verão. Mantém-me a nós e moda no flow. Hoje a gente recebe ali nós, Doutora Rosa, para refletir um bocadinho de alimentação no verão. Então fica ali a nós até quando for meio-dia, ali na boa RC.

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informação desportiva para flop que nota que tornei mini champions na Cascais ontem Borussia venceu perigoso para 3-2 Galácticos venceu Bayern para 6-5 Fluxo venceu Suíno para 6-4 hoje não tem 18 e 20 Juventus mais perigoso 19 horas Padaria mais Istambul e 20 e 40 Paris preguiça 20 e 40 Borussia e Inter que ali é bo RC a nível regional não sabia também nota que torneio não federados hoje não tem boa condução mas boa condução jogou hoje uma equipa do Aldo Eletra, 4-1-4 ali na Com de África 70. Também mais uma edição, um torneio interzonas, que começa amanhã na Com de África 70. Atividades do município de Sal, atividades esportivas que tem quadrado nos festa, nos 15 de setembro. Nota a seguir a nível internacional, para flop, que Benfica um empate. Benfica um empate, a Benfica já tinha vencido para 5, 6 junho na Luz, né? Então Benfica, meramente o cumprir calendário, Benfica empatar e Benfica seguir em frente. Braga também empatar, Braga seguir em frente. Hoje não tem Liga Portuguesa, bom jogo, Sporting, uma vitória de Guimarães, está começando a jogar hoje quando for 6:15, depois 6:15. Amanhã não tem Alverca, Estrada da Amadora, Académico, Santa Clara, Rio Ave, Futebol Clube de Porto, 6:30. Depois, dia de domingo, Nacional Estoril, Arouca, Moreirense, Braga, Gil Vicente, dia de domingo, também quando for 6:30. Famalicão, Má Marítimo, dia de domingo, 6:30. Segunda-feira, 6:15, Casa Pia, Má Benfica. Pois é, segunda-feira, 6:15, Casa Pia, Má Benfica. Jogos, então, de mais jornada da Liga Portuguesa. Futebol Clube de Porto, então, está a jogar amanhã sábado, 6:30. Sporting, está a jogar hoje, 6:15. E Benfica, está a jogar para segunda-feira, 6:15. Um dia campeonato a começar esse fim de semana ali, mas a jornada está dividida para o dia. É na Espanha, La Liga, Javier Tobas, presidente da Liga, então resolveu arrancar La Liga esse fim de semana ali. Sim, modo no flop, um jogo dividido por várias jornadas. O jogo ali tem apenas, neste fim de semana, tem apenas 4 jogos, né? 5. Então, hoje, dia 15, tem a vez de Maguetaf, amanhã tem Sevilha, Marreio Valicano, 6 horas. Dia domingo, 2 horas, Racing Santander, uma Vila Real. 4 horas, Espanhol Levante e 6 horas, Deportivo Ma Elche. Para dia domingo, segunda-feira, 6 horas, Atlético de Madrid Ma Málaga. Pois, não tem jogos lá para dia 25, Valência Real Betis, 26, Real Madrid Real Sociedade, 27, Barcelona Atlético Bilbao. Jogos então, que jogos ali que estava a ser jogado naquela semana, tendo em conta ali que alguns jogadores Real Madrid, também Barcelona, tive na Champions, tive algum problema, então os jogos está a ficar lá, tive na Mundial, né? Jogos está a ficar lá para aquela outra semana, caro ouvindo, mas já próximo mês de semana tem uma jornada de La Liga. Agora, falando de Trophée de Champion, na França tem Trophée de Champion. Trophée de Champion é super taça, né? Na disparagem, é de modo de super taça, mas na França, esta é Trophée de Champion. Então, Paris Saint-Germain-Malin, está a jogar dia de mim, quando for 6:45, Cabo Verde. Na Supertaça de Inglaterra, dia de mim, 1 hora da tarde, Arsenal-Manchester City. Pois é, está cheio de saudade de Premier League e Arsenal-Manchester City de 10 pontos para saída no futebol inglês, maior futebol do mundo. Maior e melhor futebol do mundo, então Manchester City e Arsenal, dia domingo, 1 hora da tarde. Pois é, assim foi nas passagens para nós, página esportiva, só para relembrar ali que Benfica, que Sporting está a jogar Guimarães hoje, quando for 6:15, Porto está a jogar amanhã 6:30 e Benfica está a jogar segunda-feira 6:15, caro vídeo. Também, já não tem também esse flop de Libertadores, não tive Libertadores da América onde esta semana não tive que as primeira mão de Libertadores da América. Jogos então de Libertadores que Corinthians, onde foi o jogo Corinthians, né? Que não vá madrugada onde está o IA. Corinthians é que joga onde, só a gente entra ali assim, onde tive Estudiantes 1, Universidade Católica 1, Rosário Central 0, Corinthians 0. Jogos então. Para onde de
Libertadores.

América, já a próxima semana, segunda mão. Pois é, ficaria igual de mano. Hoje não estou aqui 10 horas e 11 minutos, hoje não estou full, mas boa. Hoje não estou ficaria uma boa prova até meio-dia, sempre para daqui a nada. Não estou bem bom que estou ligado de mano, hoje que estou a tabar para mar. É que está na casa, então também foi um bocadinho de alimentação ali na verão e também sobretudo a nível de preserva alimentos, não saber tempo de calor, mosca e tudo coisa. Já não te disse, mas hoje doutora Rosa, daqui a pouco, não também falou um bocadinho sobre alimentação saudável, pois é, a Pucadona.

0: 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Feriado sobe, mas para onde é feriado? Amanhã é dia 15 de agosto, dia de Nossa Senhora de Piedade, dia de festas na zona de Pedra de Lume. Temos uma grande festa, tinha festival e tudo, mas já não tem por ali que já que tem aquela organização, já que está a fazer aquela grande festa, aquele mini festival onde a gente estava. Agora tem, mas com certeza, vai ter atividades litúrgicas, né? E também alguma atividade cultural, desportiva, até na zona de Pedra de Lume, né? Caro ouvinte. Cadê a som de Rádio Comunitária, 10 horas e 21 minutos, nota de manhã RC, hoje é aquele dia de sexta, sem você. Só de fúlio, hoje também a doutora Rosa disponibiliza, Rosa Gomes disponibiliza para o Estado de Manoche, para não falar um bocadinho de alimentação na verão. Você na verão. Nota que me ritmo na verão sempre eu, né? Não tem um ritmo verão, sempre nota sei mais cheio para fazer sempre uns grelhados, uns paródias, tomar um cervejinho ali, tomar um cervejinho ali, alimentação às vezes nem sempre. Então, nota bem, falou um bocadinho também, tendência na verão é para subir mais ou para descer mais. Eu não teria mais hoje, doutora Rosa. Eu não teria mais hoje, li doutora Rosa, para falar um bocadinho mais hoje. Sobre essa questão. Doutora, bom dia, tudo direito?
1: Bom dia, tudo bom.
0: Agora sim, tudo direito.
1: Bom dia, sim.
0: Tudo direito. Doutora, hoje vou trabalhar o tempo para falar um bocadinho ali sobre alimentação na verão. Julho, agosto, setembro é mês corrido, né? Tinha o calor, gente, nota que me tinha coisas às vezes que nunca devia comer. Antes de mais, eu comecei a falar, qual é que é a alimentação saudável para verão?
1: Bom, a alimentação saudável deve ser sempre saudável, não só no verão, mas sim o ano todo.
0: O ano todo.
1: Isso. Bom, mas durante o verão, não tem que ter mais cuidado em relação a o que não está a comer, aquele modo de preparação e também tem sempre em atenção a questão da hidratação. Não saber que tempo de estado mais quente, não tem que hidratar bem. A questão de hidratação, ele que é só em relação à água, nunca te hidratar só com água. Então, não te lembrar a população que não te hidratar com sopas, com leite, com sucos, desde que seja o mais natural possível. E também, se não tiver oportunidade de hidratar com água de coco e com oralite. De vez em quando não deve hidratar com oralite. Por quê? Porque nota sua mastia, nota perder mais sais minerais. Então, aquele oralite deve ser nós aquela reposição de que os sais minerais. Mesmo quando nota falar sobre diarreia ou vômito, nota dizer população ou mesmo paciente, ele tem que usar oralite. Porque quando ele tem que perder a mais por causa de aquele diarreia ou aquele vômito, então nota tem um descontrole de que já sódio, potássio, então que isso assim, é importante para o nosso coração funcionar, para o nosso pâncreas funcionar e para o nosso organismo todo funcionar. Então que é só água que não tenta perder. Então não tem que ter atenção em relação a isso.
0: É, principalmente a nível de hidratação. Mais água. Tem que beber mais água do que normal. E a nível de alimento, qual é que alimento não pode usar a água também?
1: Bom, não estou chateando água na frutas, verduras, legumes e lembrar sempre que qualquer alimento que não vai comer por si só já tem água. Por exemplo, às vezes eu dizer pessoal, quando não vai comer um arroz, quando não comprar ele é seco, mas para não consumir ele tem que estar cozinhado com água, por isso tanto que a água é o centro da roda do alimento. Ele é um alimento, ele é um nutriente, mas ele que tem calorias, mas tem que participar na tudo. Tendo em conta que nosso organismo, 75% dele ele tem água, então não tem que consumir água. Ou na fruta, ou ele líquido, ou ele naquele alimento. Que já alimento que tem mais água, pronto, própria água, é fruta moda melão, melancia, laranja, tangerina, uva, que já é fruta que tem cheio água. E legumes. Legumes não tem alface, não tem repolho, não tem couve, não tem brócolis, não tem tudo que os legumes é que agregar água e também para não consumir, não tem que colocar mais água nele.
0: Pois é. E a nível de alimentação própria, é mito ou é verdade que no verão não tem, tem mais tendência de pessoa não se apanhar peso?
1: Depende, porque se não bem espiar, também no verão é aquele tempo que teoricamente vou fazer mais exercício, vou levar mais para mar, vou nadar, vou caminhar chill, vou estar de férias, vou passear, então vou aumentar a boa atividade física, mas isso não quer dizer que seja exercício físico. Atividade física e exercício físico é duas coisas
0: também
1: diferentes.
0: Também verão também que tem tendência de fazer mais paródia também.
1: Também.
0: Mais,
1: mais dito que as bafinhas, que as grelhados, frituras. Sim, mas não tem aquela parte que não tem que agregar mais exercício físico durante o verão. É tempo que o pessoal está mais propenso a... Vai jogar um bolo, mas seja amigo, vai para mar, vai ter aquele jogo de vôlei na praia, mesmo nadar. Então, nadar é um que exercício mais queima calorias. Então, por isso que a hora que não te vai para mar, que não te vai para nadar, vai correr, vai jogar na praia de mar, não tem que ter cuidado naquela alimentação que não te fazer antes, durante e após aquele tempo que não te naquela praia de mar, que não te lá te exercitar. E outros também só vão descansar. Também tem isso. Mas não tem que ter cuidado em relação às frituras. Não tem que ter sempre cuidado em relação à fritura, porque fritura, além de ser gordura, ele tem uma tendência em ser digerido mais devagar. E quase tudo aquele que é fritura, ou mesmo quando não está para mar, que eu vou dizer aquele grelhado acompanhado com o quê?
0: Cágua. Com cervejinha, então, né? Um vinho.
1: Isso, e que lá já é álcool. Então não tem que ter cuidado, que aquele álcool também é calorias vazias. E álcool, comida pesada e marca te combina muito. Não te levar, mas aquela digestão é mais devagar. Mas,
0: álcool e comida pesada, comida pesada, um grelhado e comida pesada, um pinho, um galinha.
1: Sim, hora que não te coloca. Sim, ela é, preparação pode ser saudável, grelhados. Mas não te vai acompanhar é que batatas fritas, né? Molhos de ketchup, maionese, tudo que as coisas lá assim, ele te vai aumentar em termos de calorias e ele te vai dificultar em termos de fazer digestão para depois boquei na marca, vai fazer aquela atividade física que ela é intensa, está esforçado mais. Então, quando eu vou para o mar, eu tenho que lembrar sempre de levar fruta. Fruta, mesmo se vou comer um grelhado, vou colocar, por exemplo, uma tangerina, ou mesmo uma fatia de ananás, se vou tiver, ou mesmo manga, que não tem tempo de manga, ele te agiliza a digestão, ele te pode absorver mais rápido aquele ferro, e com isso vou conseguir ficar o dito estômago mais leve, vou ficar com estômago pesado. Estômago pesado quer dizer que vou com digestão lenta, aquela comida está lá, ele te prejudica, ele te dificulta a fazer boas atividades e ele poder pôr-te a passar mal, com os vômitos e tudo mais que outra hora. A gente grande está a dizer congestão, né? Então, vou ter que os vômitos por causa disso. Então, não te tem cheio atenção em relação a isso. E outro, não está na mar, não está retirado de um pronto-socorro mais rápido, ali na sala, por exemplo, nunca tem salva-vidas por perto, naqueles praias de mar, a maioria deles que tem, então não tem que ter cuidado. E como está falando na salva-vidas, não lembrar também de que as crianças que não te levam a nós, ok? Porque não está na praia de mar, quando não te associa a bebida, não saber que não te perder campo de visão de que as crianças está, então não tem que ter cuidado em relação a isso.
0: Pois é. Na verdade, nossa próxima conversa era sobre alimentação na praia de mar. Você dizer tudo ou fica mais alguma parte para dizer qual é que seria uma boa alimentação na quando vai para mar?
1: Quando não estiver lá na mar, não poder levar grelhados, não poder levar verduras cozidas ou salteadas, não poder fazer uma massa, que ela é de rápida digestão, pode ser com peixe, pode ser com frango, pode ser até com carne moída. E não lembrar sempre que as frutas mais ácidas, que as frutas mais ácidas te levou a fazer digestão mais rápida. Então, depois que não fazer aquela refeição, não te dá aquele tempinho, meia hora, uma hora, no máximo duas horas, não poder aproveitar nos mar. Enquanto...
0: para uma família que trabalha, aquele bi alimentação, quando o pessoal também sempre aquela questão. O pessoal vai sempre tinha coisa doce, pacote de bolacha, batatinha.
1: Isso. E aquela senhora que no balcão, tchau doce, tchau batatinha. Ele te vai levar para o quê? A pedir mais água para o organismo, bota desidratar mais, a bota na mar, bota queima mais caloria, bota desidratar mais rápido, e ainda vou te levar comida que te dá desidratar mais. A boa é a gente vai para a mar levar tchau fruta.
0: Difícil.
1: Difícil, pois é. É que ela não devia levar. Ao contrário, não te levar coisas que te desidratam, bota de bosta só lá, bota desidrata por si só. Por isso é importante quando não terminar, por exemplo, um dia de mar, não hidratar aquele dia. Ou não estou no dia na casa, não fazer uma sopa, por exemplo, uma sopa de alface. Quando estou dizendo que me sopa de alface, mas que me sopa de alface, sim, tem que me sopa de alface. Com cenoura, um abóbora, um peito de frango, ou mesmo um frango, ou mesmo um cavalo. Se nunca tem aquele lá, se não poder pôr ovo, desde não tenha um proteína naquela sopa. Depois, outro dia, não te tomar chás, não te bate hidratar fruta, é importante não fazer aquela reidratação. E se não tiver algum caso de algum vômito, algum diarreia, lembrar-te que é oralido. Não pode fazer ter oralido na casa. Se não tem um litro de água potável com um gudir de sopa de açúcar e um gudirinho de sal, não te fazer um litro de oralido para não tomar na casa.
0: Pois é, não teria de aflacar o vinte de alimentação saudável nesse verão, né? Alimentação saudável é o ano inteiro, né, doutor?
1: Isso mesmo, foi o que começou.
0: Só que verão é mais propenso a não sair de regra. Ali já, ali para tudo, gente.
1: Isso, e não te sair de regra em termos também de horário, que não te fazer aquela refeição, ok? E quando não te tratar de horário, não te lembrar que às vezes não tem aqueles grupos de riscos, que as crianças, que as grávidas e que as idosas. Então, não tem que lembrar de colocar essas refeições a tempo pior.
0: Pois é. Crianças e idosas, não está também entre a própria nessa questão. Alguma recomendação especial para crianças nesse verão, a nível de alimentação?
1: Bom, se ele for menor de 6 meses, ali também no materno, exclusivo.
0: Exclusivo. Não tive visto semana.
1: Isso mesmo. Então, aproveita para reforçar. Depois, a questão de hidratá-lo com sucos naturais, tentar fazer-lhe suco. Sumo de cenoura com laranja, mesmo um sumo só de cenoura ou um sumo só de beterraba, bate em cutis, não querer fazer sorvetes, que isso fresquinha, não poder fazer de queijo assim, não poder fazer de beterraba, não poder fazer de cenoura, não poder fazer de bissap também, lembrar de reduzir aquela quantidade de açúcar, gente, é importante reduzir a quantidade de açúcar. E também levar sopa, levar massas, levar fruta para pegar. Então, para não hidratar o máximo no poder. E lembrar que na questão do idoso, idoso não tem que reforçar a beber água, porque com a idade ele perde paladar. E como ele que tem paladar, ele que tem vontade de comer. E água te serve para limpar a língua, para aumentar e para manter o seu paladar ativo para ele poder aceitar direito de refeição. Por isso não tem teu idoso é que desidratar e te emagrecer, tio, porque ele quer te comer, porque ele quer ter gosto na boca. Ou então ele te fazer seleção, ele te comer é só que ele assim, porque ele te, no seu subconsciente, ele saber que gosto que a comida tem. Se quer ele quer ter aquele gosto naquele momento, mas ele recordar aquele gosto que ele alimenta, então ele te seguir aquele mesmo linha, ele te ficar a comer aqueles mesmos alimentos. E se aquele canja, ele te quer comer só aquele canja. Se aquele iogurte, ele te põe, ele te fixa. Aquele iogurte, normalmente, que é iogurte é sobremesa láctea, ela te fixa, ela te diz, não, eu quero comer só aquele iogurte lá, sente aquele sabor lá, assim, ok? Então, isto teima por causa disso, porque isto que te quer aceitar, que isto perder aquele paladar e também aquela questão de beber água para hidratar e para limpar aquela língua, para poder sentir gosto dos alimentos.
0: Pois é, e no meio de toda essa conversa, digo, não, você está falando sempre de hidratação, hidratação, hidratação. É importantíssimo nesse tempo.
1: É importantíssimo nesse tempo, Lissim. Ainda mais ali na sala, nunca tenho um dia gachado de sol.
0: Salas, ouvi beber teu água, teu água, teu sumo, teu canja também. Canja e sopa.
1: Canja, sopa, mas sopa é melhor.
0: Sopa é melhor.
1: Sim, quem quer perder peso é melhor.
0: Quem quer perder peso. Mas no verão é difícil perder peso.
1: Não, vou-te perder sim. Vou-te perder sim, depende do que vou-te comer.
0: Pois é. Doutor, não queria ir para música ali, depois para não continuar a conversa? Você quer propor algum músico? Ou não pode, poder pôr o que está ali?
1: Você pode pôr o que está lá.
0: Pois é, não te segui ali uma boa, ali uma boa rádio comunitária, não te vá para uma musiquinha, não te regressa já. Ali na boa rádio comunitária dos Pagos. Ali é Hélio Batalha e Jorge, obrigado.

0: A cena ouvir Hélio Batalha, que é faixa musical. Obrigado. Não teria ido a nós, doutora Rosa Gomes, nutricionista da Delegacia de Saúde de Sal. Também nós, colaborador ali na RC, de vez em quando também ali bem flagendo um bocadinho. Doutora, já não teria falado de alimentação no verão, já não falou ali sempre saudável durante o ano, mas pronto, verão não é que importância de hidratação, de comer comida, de cheio água, mas verão também é um tempo propenso para ter mais diarreias, mais problemas relacionados, mas nem que não é aquela coisa que a gente afla de comida, assim.
1: intoxicação,
0: palavras, regime de boca, intoxicação alimentar. Algum modo especial de preparação de comida nesse verão? É um modo que a gente tem que ter durante o ano, mas não sabia que verão tem bem mais quente, mais mosca, mais insetos. Poder, se boca tiver aquele pequeno cuidado, poder ter alguma preparação especial na higienização e preparação de alimentação para essa época do ano?
1: Do ano e o ano inteiro.
0: Do ano inteiro, claro.
1: Sim. Nessa época ali, sim, mais reforçado, mas vou dizer que é mais calor, tempo de calor tem mais insetos, mas também aquele base é a parte da higienização de quismo. Uhum. Tem que lembrar de higienizar quismo e também, a hora que não tiver de fazer uma preparação de alimento, não tem que ter cuidado de higienizar que as facas, que as tábuas, ok? Aquele mesa ou aquela bancada que vou-te fazer aquele alimento. Por quê? Porque no momento que vou-te fazer, por exemplo, vou-te gostar de boa grelhada, a hora que me tiver de bem fazer um pinch, por exemplo, não está a usar carne, né? Não está a usar pimentão, não está a usar cebola e não está a usar o quê mais?
0: Pode ser tomate, né?
1: Tomate, ok. Então, lá já não tem cebola, tomate e pimentão, que é tudo cru. E depois não tem aquele carne, mas aquele carne, que as bactérias que estão naquele carne, nunca pode nunca já passar para aquele tomate, para aquele pimentão ou para aquele cebola. Mesmo se não tem um único tábua, não te prepara tudo carne, não te picas tudo naquele tábua, a hora que não pica tudo aquele carne, não te lava aquele tábua, lava aquele faca, lava nos mãos. Depois não vai fazer queijo outro. Lembra sempre que as comidas que não tem preferência em comer mais crumada, saladas, e já é o último a ser preparado, e já é primeiro não começar a higienizar, que é para pôr na água, com desinfetante, para poder matar tudo que as bactérias, por causa de que as bactérias que vai fazer gente, que as problemas de gastroenterite, que as vômito ou que as diarreia. Tá bom? Então é importante essa questão ali, sim. A hora que não tiver de preparar uma comida, para não ter atenção a que os alimentos na hora de corte e de pré-preparo.
0: Pois é, e nesse verão também alimentos mais propensos a estragar, né?
1: Isso.
0: E conservação.
1: Sim, lembrar que não tem aquela questão de nosso frigorífico. O frigorífico, ele tem uma temperatura e ele tem um modo de arrumar que os alimentos dentro deles. Uma hora que me está a dizer, minhas pacientes, é assim, só de reparar que no frigorífico aquela questão, aquela prateleira de ovo ou aquela cozinha que a gente põe ovo, ele quer colar naquela porta de frigorífico. Há você de pensar porquê? Porque a hora que não tiver ovo não está pondo no frigorífico, ele é para trás daquela porta para pôr naquela prateleira dentro daquele frigorífico. Porque toda vez que eu abrir aquele frigorífico, porta é a primeira que tem aquele choque de temperatura. Então aquele ovo te estraga mais rápido. Então, na prateleira superior de nos frigoríficos, nota pouca camada de iogurtes, queijo, leite, que não tem aberto. Naquela prateleira de médio, nota poucas comidas que não tem pronta, às vezes sobra de alimentos, sobra de um arroz ou de uma massa, ou então aquele alimento que não tem lá para descongelar para fazer a próxima refeição. E lá naquela gaveta é lugar que nota colocar aquelas verduras e aquelas frutas, já pré-higienizado. Então, não te lembrar sempre terá aquele ovo daquele porta. Na porta está a ficar é água, é preferência, água, sumo, que é assim de onde é que não te poder desgapanhar mais rápido, que não te vai usar no momento. Lembrar que não tem que manter aquela temperatura importante, porque não tem temperatura de refrigeração, onde é que a comida de ficar fresquinha, ele tem que bater uns 5 graus, de quando te congelam comida, é máximo, é menos 18, e não tem uma temperatura onde a gente te chama normalmente zona de perigo, onde que as bactérias te criam mais rápido. Então, é que acima de 5 graus, aí, até abaixo de 65 graus, é aquela questão de onde não tem cheio multiplicação de bactérias. Por isso, mesmo quando uma comida está pronta, não está a reutilizar, não tem que aquecer para ultrapassar aquela temperatura de 65 graus. Mas não é como está a saber qual que é a temperatura a mais de 65 graus. Quando aquela comida começa a ferver outra vez, aí não tem certeza que não mata aquelas bactérias. Porque comida no frio, ou mesmo congelado, que se lá tem bactéria, ele está a ficar lá congelado. Se não diminui aquela temperatura, ele está a multiplicar, está reproduzindo, então está aumenta aquela quantidade de bactéria. E se não comer sem ele estar bem conservado ou fervido, quando vai matar aquelas bactérias, se não que matar aquelas bactérias tudo direito, ele está a fazer gente vômito ou diarreia. Por isso não está tendo cheio intoxicação alimentar por causa disso. Por exemplo, um grelhado, se ele é um frango, se ele é um peixe mal passado, ok? Ovo é daqueles alimentos também que contamina a gente cheio rápido por causa de salmonela, que está tão no ovo quanto na galinha. Então, se nunca tiver aquela preparação correta de aquele ovo ou daquele galinha, não vai sofrer com intoxicação por salmonela. Cheio gente gostar de comer ovo mal passado. Ele quer recomendar, mesmo se ele está cozido, ou então tem gente que come ovo só quentote, bota correr risco de apanhar uma bactéria, um salmonelose lá, por causa de aquele ovo que foi só quentote. Então, ovo não tem que ferver de 10 minutos a 13 minutos para ficar um ovo bem cozido. Para que ferver cheio também, que quando tu cozinhar cheio aquele ovo, a partir do momento que aquele borda em torno daquele branco e aquele amarelo, que aquele gêmeo e aquele claro, parecer em torno dele um cor verdeado ou mesmo preto, quer dizer que aquele ferro já foi desperdiçado daquele ovo.
0: Pois é. Na despedida que nós vimos na casa, tu vês dica importante de doutora Trita Flamanos. Doutora, também nessa altura do ano, também já você já falou ali por alto, no consumo de álcool também, uma altura do ano, que é propício para o consumo de mais álcool.
1: Uhum.
0: Que é bom para a saúde também.
1: Não.
0: Não tem exagero, aquela questão de mais cerveja, mais cerveja.
1: O exagero sempre faz mal, ok? Tanto na álcool como qualquer outro alimento, mas álcool, ele é, como te explicar, em termos de calorias, o álcool é daqueles alimentos que te oferecem calorias vazias, ou seja, se não bem fazer uma comparação, quando bota comer 1 grama de proteína, 1 grama de carne, por exemplo, bota comer 4 calorias, a hora que bota comer 1 grama de açúcar é 4 calorias, a hora que bota comer 1 grama de gordura é 9 calorias, mas a hora que tu tomas 1 grama de álcool, tu usas 7 calorias. E que as calorias é rapidamente absorvido para o nosso organismo. Por isso não te descompensa mais rápido quando bota beber de estômago vazio. Porque aquele álcool te bota mais rápido para o cérebro. E tem cheio correlação entre álcool em excesso, que a questão de disponibilização daqueles calorias e aparecimento de diabetes. Ora, como dizer, lembra que a escala como dizer para pouco, que é de 4 para açúcar, 4 para proteína e 9 para gordura e álcool é 7. Então, imagina uma pessoa que está a beber cheio álcool, ele te consome mais açúcar do que uma pessoa que está a comer doce. Só na álcool. Ok? Então não tem que ter cuidado.
0: Mas estou a imitar quando uma pessoa está a falar, nunca te gusta de coisa doce, mas te bebe cheio de cerveja.
1: Ele tem cheio risco de tornar diabetes.
0: Nunca te comer coisa doce,
1: uh-huh.
0: Mas te bebe cheio de cerveja, te bebe...
1: Então, a partir desse conta que eu mostro ali, botou é que vou ter cheio chance em tornar diabético. Tanto é que além daquele açúcar que está naquele álcool, o que é que uma cerveja te põe uma pessoa parecer rapidinho?
0: Barriga.
1: Então, aquele circunferência abdominal também é um ponto de referência para não espiar se a pessoa é sujeita ou não a ser diabético, por causa dele fazer retenção à insulina. Ok? Ele tem retenção, quer dizer que se o organismo que te pode liberar aquela insulina direito, aí ele te torna diabético. a devolta resistente insulínico. Então, a boia que álcool te pop 2 vezes mais chance de ser diabético, mais cedo ou mais tarde. Ok?
0: Pois é.
1: Agora, se bota associar uma atividade física direito, cheio, bota em aquele queima de caloria, vou poder ter sorte em não ser diabético, pois em não é. Tornar diabético. Ok? Que lá, então não tem tudo que expõe em consideração. Alcoolismo, ok? Aquela circunferência abdominal, não tem aquela questão de idade, não tem aquela questão familiar, tudo que lá seja, tudo fatores de risco para não tornar sim ou não diabético.
0: Doutora Tariba, não falou de alimentação no verão e já não falou de várias comidas saudáveis, mas também uma coisa que eu comi consumido no verão é snacks, fast food, que é rápido. Tem como se comer as coisas ali saudáveis? Existe fast food saudável?
1: Existe, sim.
0: Apesar dos meus rolou de nos lanchonetes que te oferecem.
1: Existe, sim. Bom, tudo depende. Não poder usar pão. Pão, por exemplo, mais saudáveis, não podia fazer pães de beterraba, não tem aquele pão de integral, não podia fazer pão de cenoura, não podia usar base de queijo, mas é como está a dizer, de aveia, não podia fazer aquele farinha de aveia, fazer pão de aveia, não colocar, depois não tem queijo salada, que não te vai usar. Naquele carne, não estou a fazer hambúrguer, não poder usar carne em vez daquele conserva que não estou a comprar na lojas, não poder pôr carne moída, não agregar ovo, cenoura, não pôr tomate, pimentão, cebola, não fazer nos próprios hambúrguer caseiro, não oferecer, ou mesmo na queijo rolote, se não tem um chance de oferecer um snack, um lanche mais saudável, olha, vou te bater mais clientes.
0: Isso já quando eu estou falando de snacks e refrigerantes também, né? Verão, eu consumi de muito mais seu. Refrigerantes, sempre não tinha nutricionistas, né? Profissional mal de você, está falando que talvez é esse pior elemento que tem no mundo.
1: É.
0: E como é substituir refrigerante nesse tempo? Calor, vamos ser incrível, um sumo fresco, né? Vamos dar até em mente o nome, senão vamos fazer publicidade e estraga negócio de cada um.
1: Foi justo.
0: Pois é,
1: estraga aqui o negócio.
0: Porque você está a vender refrigerante?
1: Não, estou a dizer, ninguém negócio de fazer propaganda alimentação saudável.
0: Alimentação saudável.
1: Ou está a falar o nome de um alimento não saudável.
0: Refrigerante. Uh-huh. Fala-se muito que refrigerante que é o pior alimento que tem no mundo e que tem como. E que o tipo pessoal para que consumir o refrigerante nesse tempo, que é difícil, porque está calor, para que beber um sumo fresco, gelo.
1: Olha, o que é que me está a dizer? Tudo aquele que alimento que foi feito, ele é para consumir, não tem que saber e consumir, ok? Moda álcool, não tem que saber beber. Refrigerante, nunca tem como tirar refrigerante mais do mundo, que lá é certo. Mas quanto menos não consumir, quanto mais controle não tem em relação a ele, melhor, ok? Não poder fazer sumo na casa. Não tem tambarina. Uma vez não estava usando, tinha o sumo de tambarina. Tem sumo de clavaceira.
0: Mas tem tambarina de consumir mais no sorvete.
1: Mais no sorvete, mas não podia tomar sumo dele. Não tem sumo, por exemplo, de bissap, de calabaceira. Não podia fazer sumo de beterraba com limão, além dele ser teu revitalizante, ele te dá teu boa imunidade. E ele é refrescante. Então não poder usar aquele lacinho, que isso sumo com frutas e verduras que não tiver na casa. Cenoura, beterraba e daqueles legumes que não te usar, tio para fazer suco. Então não debate costumar nos meninos. Menino te comer aquele que não é, não te usar. Então, se abordar até um chance de tomar algum suco, algum sumo refrigerante com cor, ele te grava. Imagina um sumo refrigerante, um refrigerante cor vermelho, pode poder fazer ele ou que bissap ou que beterraba. Então, não tem que aprender a associar. Gente que me primeiro é coi. Então, ora com camuflar aquele saudável, para pensar que aquele não saudável, pode bater a porta, costuma aquele aos poucos. Depois ele mesmo te negar aquele que é não saudável. Ou então te bate a tchal para um momento, por exemplo, uma festa, uma comemoração assim, que é pontual, tá bom? Minha que te dizer que é para que radicalizar tudo enquanto não. A gente quer radicalizar porque depois não tem tendência em cair de boca de uma vez na ele. É moda quando a gente tem que dieta da lua, dieta de que ali, que não está trado vejo um alimento, mas também depois o corpo vai pedir bem. Aquele pedir bem, bota comer moda, nunca viu. Então aí bota, bota tem aquele efeito sanfona. Então, nosso organismo, ele está processar com isso. Acostumar de tudo um pouco e saber que aquele que é ruim, aquele que nunca pode estar todo dia consumindo, saber que momento não pode consumir ou não. Que é importante não saber, não ter autocontrole e saber o que não está comer.
0: Doutora, já não está quase para chegar na fim de nossa conversa, mesmo na fim. Mais alguma coisa que eu gostaria de adiantar nos sobre alimentação? Acho que já não falei de Ulisse, sobre quem estive ligado na nossa conversa. Ouvir bons dicas de uma boa alimentação na verão, para, acima de tudo, na meio de tudo, essa conversa de nossa, para além de boa alimentação. Alimentação que é base para não ter uma boa saúde, né?
1: Isso, e não falaste de hidratação.
0: Hidratação. Mas qual seria o número ideal de água para não viver por dia?
1: Isso te depende do peso da pessoa.
0: Do peso.
1: Aham.
0: Porque queria assim, também não sabia que tem os especialistas na internet, não se está a falar 2 litros, 3 litros, 4 litros, 5 litros, 10 litros, 8 litros.
1: Depende do peso, depende também se ele tem alguma patologia de base. Por exemplo, não gostar de dizer tudo, gente, mas vou ter que beber 2 litros e meio, 3 litros de água. E se ele for uma pessoa que tem problema de rim, vou estar a encharcá-lo? Entendeu? Sim. Então, não tem que saber se ele tem alguma patologia, qual que é o seu peso, para não associar, porque aquela água, é, não ver como dizer, lembrar como dizer, que a água é normalmente 65% do corpo da pessoa, né? Mas ele vai depender se a pessoa é idosa, ele está a depender se a pessoa é atleta, tudo que é assim. Okay? Não tem teu variante para dizer qualquer quantidade de cada alimento, de água, no caso que não te falar, que não tem direito a consumir. E em relação à água, grinha assim, não te usar teu águas saborizadas. Né? Não tem teu gente beber água de pepino, água de hortelã, água de limão, água com maçã. Não poder usar aquela água assim. Tranquilo, mas nunca...
0: Queres mesmo industrializado?
1: Queres mesmo industrializado?
0: Queres não ter no mercado, queres fechote?
1: Ok, o que eu queria dizer, Marca? É, aquele assim, por exemplo, não te sei, não poder usar aquele assim, mas se não tiver o hábito de fazer na casa, para não pôr lá no bata beber, ele te bata, pô, te hidrata cada vez mais. Bota tomar uma água saudável, sem gás, sem açúcar. E aquele sabor daquele fruto, ou mesmo daquele folha de hortelã, ou daquele legume, que é aquele pepino que vou pôr lá, ele te bate reidratado. Ok? E lá naqueles lacinhos já botou-te as vitaminas, por exemplo, naquele fruto e naquele pepino, botou conseguir agregar mais água na ele, e aquele sabor é diferente. Tá bom?
0: Pois é. Mais alguma coisa que você dá gosto diante de nós? Pessoal, na casa do Vic, hidratação é importante, importantíssimo nesse tempo de verão, nós estamos sempre hidratados.
1: Sim, e queres que você nunca de boa higienização de queijo. Não tem teu cuidado em relação a queijo e quando não tiver naquele passeio, lembrar de preferência não levar aquela comida já preparada, ou se não está a fazer aquela salada, não levar já pré-higienizado, para chegar lá que queijo limpa, não só cortar para não servir, mais fresco possível.
0: Doutor, muito obrigado, ok?
1: Obrigada
0: mais uma vez por disponibilizar esse tempo. Só antes de eu gostei dessa conversa, onde é que não tive lida, falou um bocadinho sobre alimentação saudável durante esse verão.

saudável durante o verão. A partir de agora, vou que te fazer a seleção musical, 11 horas e 6 minutos, até meio-dia. Boa aí que te pedi uma música ali, manos. Então, a página de manhã RC, página da comunidade, 241-3855. E também, vou saber, sempre tem vias para o pedir uma música. Aquele abraço, bom dia, obrigada pela preferência. Primeira oferta musical é nossa, na sequência, vou te pedir uma música.

de atenção. Sintonia então de Rádio Comunitária, deixa uma mensagem na página da Manhã RC, ali na boa Rádio 88.1 FM, até meio-dia, não também entrou aí a sopa para a música SAP. Hoje é sexta-feira, vou saber, dia de música SAP, Lima-nos. Então, nota começaria o pedido de nós ouvintes, ele queria ouvir música de Diva Barros, Minha Dor de Nabó, que ele queria mandar para Mu. Então, de Chi para Mu, Diva Barros, Minha Dor de Nabó.

Minha dote na boa, bom dia, aquele é som de Rádio Comunitária de Espargos, boa 88.1 FM, aquele abraço especial, manter igual na nós. Deixa uma mensagem na página de manhã RC, na comunidade, hoje é sexta-feira, hoje é dia de pedir música SAP. Agora, pedido de nós ouvinte, Rosa, ela quer ouvir música Waka Waka de Shakira para Nuno.

Pois é, não estou a seguir Lima Boa, 88.1 FM, Boa Rádio Comunitária de Pares, um abraço bem especial para Boa, manter igual na sintonia. Já nota que 11 horas e 22 minutos até meio-dia, não também estou com a música para preferência. Agora pedido de Mãe Rosa, para ser filho teu, acredita, Bachard.

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Sintonia de Rádio Comunitária de Espargos. Bom dia, já nota 11:26, chegou a mensagem de Manoel. Até meio-dia. Agora pedindo a Juvinaila, queria ouvir Nelson Freitas, Something Good.

sintonia então de Rádio Comunitária, já não está com 11 horas e 40 minutos, que ali é o som do Boa RC. Mantém ligado de manhã, até meio-dia, não também tocou música, sabe, ali na Boa Rádio Comunitária. Agora, pedido de nós ouvindo a Anísia, escrevendo-nos, bom dia, Fábio, um grupo de música de Soraya Ramos e Calema, o nosso amor. Já não está com 11 e 40, até meio-dia, você bebe de boa música, li na Boa RC, diretamente de África Standard.

Pois és, Muzarik, fazer teu sucesso já no Tacons e 45, ali na boa 88.1 FM, boa rádio comunitária, até meio-dia, a você pedir uma música. Bom dia, agora Irani escreve-nos, bom dia, Fábio, quero ouvir Gari, sentinha poder.

0: Pois é, já não joguei no fim, sempre caçapo quando outra joguei no fim, mas já noutras horas já de, não tenho que bar. Foi um prazer enorme estar de uma bolha e te trazer mais um número de este espaço matinal Manhã RC. Nota seguir uma bolha na boa 88.1 FM, para não fechar pedido nos ouvintes da Alícia, que falou hoje, ela quer ouvir a música de Dynamo, companheiro. Caro ouvinte, aquele abraço bem especial para bom manter igual de Lima, nós até sempre.
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1: Olá, caro ouvinte, então vamos a anúncios e avisos, é essa hora aqui na sintonia de 88.1 FM. Pedimos a sua especial atenção. Estamos com este aviso, encontra-se depositado na Secretaria da RC um cartão nacional de identificação CNI pertencente a Márcia Lopes Teixeira. Pede-se a dona para fazer o seu levantamento na Secretaria da RC nos horários normais de expediente. 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Por esta via, a Escola Secundária Ramiro Alves Figueira informa aos alunos e demais interessados que se encontram abertas as matrículas referente ao ano letivo 26-27 nos horários normais de expedientes. Mais informações, contactar a Secretaria da Escola, cita em Lomba Branca, pelo telefone 583-4527. O Pleuro de Educação da Câmara Municipal de Sal informa que se encontra aberta as inscrições para o futuro novo espaço educativo de Ribeira Funda, localizado ao lado do Campo Cifrão, destinado a valências de creche e jardins de infância. Convidamos a todos os pais e encarregados de educação, com criança entre os 3 meses e os 5 anos, a efetuarem a inscrição no Gabinete de Educação, na Biblioteca Municipal de Jorge Barbosa, das 8 às 16 horas, munido da documentação exigida. 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Novamente encontra-se depositado na Secretaria da RC um cartão nacional de identificação pertencente a Márcia Lopes Teixeira. Pede-se a dona para fazer o levantamento nos horários normais de expediente. Por esta via, a Escola Secundária Ramiro Alves Figueira informa aos alunos e demais interessados que se encontra aberto as matrículas referente ao ano letivo 2026-2027 nos horários normais de expediente. Mais informações, contactar a Secretaria da Escola, site em Lomba Branca, pelo telefone 583-4527. 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O Pleuro da Educação da Câmara Municipal do Sal informa que se encontra abertas as inscrições para o futuro novo espaço educativo da Ribeira Funda, localizado ao lado do Campo Cifrão, destinado às valências de creche e jardim de infância. Convidamos a todos os pais encarregados de educação, com crianças entre os 3 meses e os 5 anos, a efetuarem a inscrição no Gabinete de Educação da Biblioteca Municipal Jorge Barbosa, das 8 às 16 horas, munidos da documentação exigida. Frequency 8. 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Assim, caro ouvinte, foi mais uma edição, assim foi mais uma edição de avisos e anúncios aqui na sintonia da sua rádio. Continuação do ótimo serão na sintonia da RCI.
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0: Ja, filmează-i tu pronto hoje.
1: Ja, amigo, como tu? Quando eu vou te lançar esse álbum, pô?
0: Álbum de um dia só também.
1: Então, se eu tô pronto, tô lançando.
0: Lançamento?
1: Ja.
0: Ja, bro. Hoje?
1: Hã?
0: Vou tô pronto.
1: Não, então comecei.
0: Ibo, vou tô pronto?
1: Então, comecei.

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0: Yes. Он поверил.
1: Não sei se você conhece. Não estou perguntando se você já conhece. Ah, quem é Neina? Neina é quem?
0: Eu vou me chamar de mão.

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1: Olá, caro ouvinte, então vamos a anúncios e avisos já essa hora aqui na sintonia de 88.1 FM. Pedimos a sua especial atenção. Estamos com este aviso, encontra-se depositado na Secretaria da RC um cartão nacional de identificação CNI pertencente a Márcia Lopes Teixeira. Pede-se a dona para fazer o seu levantamento na Secretaria da RC nos horários normais de expediente. 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Por esta via, a Escola Secundária Ramiro Alves Figueira informa aos alunos e demais interessados que se encontram abertas as matrículas referentes ao ano letivo 26-27 nos horários normais de expedientes. Mais informações, contactar a Secretaria da Escola, cita em Lomba Branca, pelo telefone 583-4527. O Pleuro da Educação da Câmara Municipal de Sal informa que se encontra aberta as inscrições para o futuro novo espaço educativo de Ribeira Funda, localizado ao lado do Campo Cifrão, destinado a valências de creches e jardins de infância. Convidamos a todos os pais e encarregados de educação, com criança entre os 3 meses e os 5 anos, a efetuarem a inscrição no Gabinete de Educação, na Biblioteca Municipal de Jorge Barbosa, das 8 às 16 horas, munido da documentação exigida. 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Novamente encontra-se depositado na Secretaria da RC um cartão nacional de identificação pertencente a Márcia Lopes Teixeira. Pede-se a dona para fazer o levantamento nos horários normais de expediente. Por esta via, a Escola Secundária Ramiro Alves Figueira informa aos alunos e demais interessados que se encontra aberto as matrículas referente ao ano letivo 2026-2027 nos horários normais de expediente. Mais informações, contactar a Secretaria da Escola, site em Lomba Branca, pelo telefone 583-4527. 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O Pleuro da Educação da Câmara Municipal do Sal informa que se encontra abertas as inscrições para o futuro novo espaço educativo da Ribeira Funda, localizado ao lado do Campo Cifrão, destinado às valências de creche e jardim de infância. Convidamos a todos os pais encarregados de educação, com crianças entre os 3 meses e os 5 anos, a efetuarem a inscrição no Gabinete de Educação, na Biblioteca Municipal de Jorge Barbosa, das 8 às 16 horas, munidos da documentação exigida. 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Assim, caro ouvinte, foi mais uma edição, assim foi mais uma edição de avisos e anúncios aqui na sintonia da sua rádio. A continuação de um ótimo serão na sintonia da RCI. 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
1: Muito boa tarde, mais uma vez nós vamos caminhando em direção aos últimos dias desse mês. A pergunta é: como está a sua vida, meu amigo e minha amiga? Como está a sua situação? Talvez você é uma pessoa que tem uma vida presa, uma vida que não anda para frente, uma vida parada, uma vida estagnada. Você vê que o tempo vai passando, você percebe isso, mas você percebe também que a sua vida não vai para frente. Quem sabe você foi vítima de forças negativas, energias negativas, forças espirituais das trevas que não deixam a sua vida andar. Você é uma pessoa que está presa porque foi vítima de inveja, foi vítima de bruxaria, foi vítima de feitiçaria, e tudo que você quer é sair dessa situação, mas não sabe como sair. Nós queremos mostrar para você o caminho, a saída. Hoje, sexta-feira, é dia em que nós temos o combate contra as forças espirituais do mal, em todas as igrejas universal do reino de Deus. Você que não dorme à noite, você que vê vultos, você que ouve vozes, tem desejo de suicídio, você que é depressivo, você que sente apertos durante a madrugada, sofre com ataques constantes, desmaios constantes, e você não sabe por quê. Você vai acompanhar aqui alguns sintomas de possessão dos males. Não são só esses, tem muito mais. Hoje é sexta-feira, esse mal tem que sair da sua vida. Acompanhe.
2: Alerta! Preste muita atenção nestes 10 sintomas. Você pode estar sofrendo de um mal espiritual. Dores de cabeça constantes. A dor é insuportável e a pessoa que sofre deste sintoma não consegue achar nenhum medicamento que possa passar a dor. E todos os dias, naquela mesma hora, essa dor volta com toda a intensidade, dando a impressão que a cabeça vai explodir. Nervosismo. A pessoa sente, de repente, uma enorme raiva dentro de si e, sem motivo aparente, começa a jogar coisas no chão, agredir os filhos, brigar com o marido. Mas depois, bate o arrependimento e a deixa totalmente arrasada. Insônia. A noite chega e o sono não vem. Os pensamentos negativos atormentam a mente durante toda a madrugada. E somente remédios para dormir trazem um sono forçado. Desmaios ou ataques. Não existe hora nem lugar. Tampouco uma explicação. Quando menos se espera, o corpo desfalece ou a pessoa sente um pânico incontrolável, a impossibilitando de seguir a sua rotina diária. Doenças que os médicos não descobrem a causa. Diversos exames são feitos com vários médicos, mas de nada adianta. As dores contínuas, sem nenhuma causa aparente. Nenhum especialista encontra uma resposta.
3: Calma, mas vai passar.
2: Visão de vultos e audição de vozes. Há uma tormenta e a sensação de presença de alguém é constante. Muitas vezes, aquele vulto sombrio passa trazendo arrepios no corpo inteiro. De repente, a pessoa escuta alguém chamando seu nome, mesmo estando sozinha naquele local. Vícios. A pessoa sente um desejo incontrolável. Ela até promete para si mesma e para todos que não vai mais se deixar levar. Mas aquele desejo é mais forte do que ela. E mesmo tentando não se entregar, quando ela cai em si, já está dominada novamente. Depressão. Uma tristeza constante a faz se sentir a pior pessoa do mundo. Tudo é motivo para chorar e um grande vazio domina seu interior. Nada e nem ninguém é capaz de fazê-la feliz.
4: Eu sinto uma tristeza imensa, sem motivo nenhum.
2: Medo. A pessoa que tem esse sintoma sente medo de tudo que está ao seu redor. Tem medo do escuro, de sair de casa, de ficar sozinho. Medo de morrer e até medo do que pode acontecer no amanhã. Ela fica travada com este sintoma e, na maioria das vezes, não consegue nem sair de casa, pois sempre acha que algo de ruim pode acontecer com ela. Desejo de suicídio. O desânimo é uma constante. Nada mais faz sentido. E o sofrimento a leva a crer que para ela a morte seria a melhor solução.

0: Se você tem algum desses sintomas, fique atento, atenta. Você pode estar sofrendo de um mal espiritual.
1: Se você tem também algum familiar que sofre com esses sintomas espirituais, você pode trazer essa pessoa. Olha, pastor, eu tenho uma pessoa em casa que não dorme, eu tenho uma pessoa em casa dominada pelo vício, eu tenho uma pessoa em casa que sofre com tudo que é mal. Uma pessoa nervosa, uma pessoa que virou a cabeça, uma pessoa que, enfim, ouve coisas, se calhar é uma criança. É uma criança que diz que sempre vê alguma coisa dentro do quarto e você talvez tenha a tendência de ignorar, achando que aquilo não é nada. É algo sim, meu amigo, minha amiga. Há muitos que a vida deles não dá certo, há muitos que foram vítimas de uma praga, que alguém um dia falou, olha, a sua vida nunca vai mudar, a sua vida nunca vai dar certo com nada. Como foi o caso da Itamara, que a mãe dela, a própria mãe dela falou, você vai casar para sofrer. E é isso que aconteceu. Quando ela se casou, ela diz, eu casei para sofrer mesmo, porque ela sofreu num casamento que acabou em traição e separação. E a vida dela foi de sofrimento desde a infância, porque ela foi abusada desde a infância. E ela não sabia, não entendia, mas o sofrimento era tão grande, que ela chegou ao ponto de colocar a corda para se matar. Mas Deus estendeu a mão, tirou ela daquela situação. E hoje está aqui feliz, contando o testemunho. Acompanhe esse testemunho da Itamara. Voltamos já.
2: Eu andava todos os dias com esta corda dentro do carro. Eu planeava me matar com esta corda. Eu até já tinha escolhido a árvore onde eu iria me matar.

de pensar porquê que eu nasci, porquê que eu estou aqui e os meus pais não gostam de mim. Apesar de ser muito mimada, muito acarinhada pelo meu pai, pela minha mãe, nunca acreditei que era digna de ser amada. Os meus pais entraram para a igreja, eu tinha de 8 para 9 anos. Aos 19 anos, eu conheci um rapaz, ele interessou-se por mim, namorámos 6 meses e juntámos. Afastei-me da igreja e os primeiros tempos, ok, fui feliz. Nós saímos muito, divertíamos muito, estávamos muito felizes. Mas, a certa altura, o vazio voltou. Nós começámos a ter discussões, chatices, porque eu realmente não me sentia preenchida. Então, pensei, vou engravidar. O início tudo muito bem, depois começaram novamente as discussões, os problemas, o vazio. Engravidei a segunda vez, tive o meu filho. E ao fim de 11 meses, um dia, numa das discussões, após muitas discussões, ele diz-me, tens de sair de casa, eu não te amo mais, tens uma semana para sair de casa, leva os miúdos, vai-te embora, não dá. E aí foi o chão a fugir debaixo dos pés, como é que eu vou fazer, mãe sozinha, com duas crianças, 28 anos, ninguém me vai querer. Foi um momento muito, muito difícil da minha vida. Eu senti muito, muito ódio dele inicialmente, muita raiva. Senti-me deprimida, triste, inclusivamente tive depressão, diagnosticada pelo médico, fiz a medicação. Tomei muita medicação, comecei com os ansiolíticos mais leves, depois com mais fortes. Depois, quando a medicação já não me fazia efeito, cheguei a beber vinho com ansiolíticos para me adormecer. Cheguei a consumir drogas. Nessa depressão, essa tristeza, nas redes sociais conheci uma pessoa. Estava em Inglaterra e nós começámos a falar. Ele veio cá e muito rapidamente ficou na minha casa e começámos a viver juntos. Muito carinhoso, era o amor da minha vida e eu achava, agora eu vou ser feliz, está tudo perfeito. Ok, está tudo perfeito. Foi muito bonito no início e ao fim de uns tempos eu descubro que esta pessoa tinha consumos de drogas mais pesadas, cocaína, heroína. Descobri traições, houve agressões. Numa dessas discussões que ele sai, eu vou atrás dele já grávida e ele agride-me após eu perceber que ele tinha saído e que me tinha traído. Uma dessas traições que eu descobri dele, descobri que ele, enquanto vivia comigo, era casado com outra pessoa. Todas estas desilusões, todas estas situações faziam-me afundar mais nos vícios. Em 2018, eu engravido desta pessoa, a minha quarta gravidez, e por opção minha, porque via que a vida que estava a viver não me ia levar a lado nenhum, optei por não seguir com aquela gravidez. Foi muito duro porque ele não me quis acompanhar, eu passei o processo sozinha e isso afundou-me ainda mais na tristeza, no vazio, numa culpa que tornou-se quase impossível viver com essa dor. Eu, no meio dessa dor, consegui ganhar forças e sair definitivamente desse relacionamento. Conheci outra pessoa, também através das redes sociais, começámos a falar. Ele vivia em Lisboa e de abril a junho já estávamos juntos. Mais uma vez o grande amor da minha vida, está perfeito, está impecável, mas com o tempo o vazio voltou. O vazio voltou, a insatisfação voltou, as discussões começaram, a bagagem e o trauma que já vinha das relações anteriores. O que era um amor perfeito, tu vais-me trair, tu vais-me enganar, eu não posso confiar em ti, tu assim, tu assado, e havia discussões. E numa dessas discussões nós separámos, tivemos de 21 a 22 separados. Eu quero voltar, e eu volto. As coisas por um tempo correram muito bem e depois intensificaram e voltaram a estar muito mais. E eu tornei-me uma pessoa tão amarga, tão má, que eu provoquei mal a ele, na forma como falava com ele, nas coisas que lhe dizia. Eu tornava-me extremamente agressiva e eu comecei a ter pensamentos de morte.
houve uma das situações em que eu, enquanto nós discutíamos, eu pensava, eu vou puxar fogo à casa. Nós tínhamos um galão com gasolina, que é uma casa de campo, e tínhamos uma roçadeira para limpar a erva, e eu sabia que naquele dia tínhamos gasolina na garagem. Vou tacar fogo nisto, vamos morrer todos e vai acabar. Felizmente, nesse dia, não concluí essa ideia, mas eu andava com uma corda dentro do carro para me enforcar. Eu já tinha feito N caminhadas na zona de campo à volta da minha casa, já tinha efetivamente escolhido qual seria a árvore que eu iria concluir esse projeto de me suicidar. A dor era excruciante, já nada me preenchia, já nada me trazia alegria. Eu amava aquele homem, eu sabia que ele me amava, mas já nada servia. Numa das vezes que a minha irmã veio de Inglaterra de férias, eu volto à igreja.

0: mas efetivamente quando houve a decisão, ou eu gosto de dizer, a quebra do orgulho. Eu um dia recordo-me de estar em casa e ouvir um vídeo já anterior do Bispo Macedo no tempo de Salomão, onde ele menciona o versículo Jeremias 9, 23 e 24, que basicamente diz isto, que quem se gloriar, glorie-se nisto, em me entender e me conhecer. Essa palavra, até hoje, é um versículo que eu gosto de ler e cada vez que eu leio, eu vejo de maneira diferente, porque realmente eu gloriava-me na minha força. Eu quis ter um relacionamento, eu quis ter o casamento, eu quis ser mãe, eu quis fazer tudo à minha forma. Eu era a pessoa que dizia que era humilde, mas era extremamente orgulhosa, porque eu queria as coisas da minha forma. E esse versículo fez-me entender o que eu tinha que entregar. E no momento em que eu entreguei esse meu orgulho, e numa reunião, eu abri mesmo o meu coração e disse: olha, Jesus, a corda está lá no carro. Eu estou aqui numa reunião de quarta-feira, mas a corda está lá. E se eu não conhecer hoje, eu vou pegar naquela corda e aquilo vai acontecer. E eu sei o que vai acontecer. Eu só não posso continuar com esta dor, eu não posso continuar aqui na igreja, toda a gente a falar-me de Deus, e eu não sei quem é Deus. E nesse dia, não aconteceu logo o batismo com o Espírito Santo, mas já ficou a semente lá dentro e Deus já me confirmou. Eu escolhi. O meu marido, que agora é meu marido, na altura ainda estávamos juntos, começou a ir às reuniões comigo e eu comecei a pedir a Deus: nós estamos juntos, eu quero acertar as coisas, eu quero viver certo com Deus. E eu fiz uma fogueira santa onde eu continuei o meu sacrifício, mais do que a parte monetária foi espiritual. Nesta fogueira santa que aconteceu em 2025, eu entreguei a totalidade do interior e fez toda a diferença. Porque Deus respondeu, o meu marido agora, na altura que não queria casar, que já tinha verbalizado que não queria casar, aceita casar, nós casámos, veio o jejum de Daniel. E eu já sem aquelas bagagens todas, e agora está tudo certinho, continuei na minha entrega. E em 25 de agosto, numa reunião de domingo, na busca, não foi um sentimento, não foi uma emoção, que eu era extremamente emotiva, foi uma certeza. Foi: eu escolhi, eu sou contigo. Eu sei quem é Deus, Ele está comigo, Ele escolheu-me. E tudo mudou. Não há peso, já não há vazio, não há ressentimento. Esse amor que eu sempre procurei, primeiramente nos meus pais, depois no namorado, depois até nos filhos, esse amor eu só o encontrei quando recebi o Espírito Santo. Aqueles períodos que eu achava, é agora, estou feliz, aquilo não era amor. E agora é um amor tão puro. O Espírito Santo traz-nos um amor tão bom, que ainda que eu penso, ainda que ninguém neste mundo me amasse, eu ia sempre me sentir amada. O Espírito Santo dá-nos, capacita-nos, quando esse amor não existe, a dar esse amor. Nós tornamos uma fonte. Graças a Deus, graças ao Espírito Santo, que é o amor da minha vida. Hoje eu tenho amor para dar ao meu marido, amor para dar aos meus filhos, amor para dar aos meus pais, que tiveram um longo percurso a me dar amor. Eu não o sabia receber porque não o tinha. O altar não me tirou só o vazio, não me tirou só a depressão, o vício. O altar deu-me tudo. Deu-me uma família, deu-me alegria, deu-me tudo o que eu poderia querer. Hoje eu sou feliz de verdade.
1: Deixe pronto o copo com água, meu amigo, minha amiga. Estaremos orando daqui a pouco em seu favor. Mas veja que a Itamara, ela chegou-se ao altar da Igreja Universal e entregou ali todo o seu sofrimento, todas as dores, todas as suas angústias, tudo o que estava por dentro. Veja que ela tirou as mágoas que ela tinha, foi perdoar as pessoas que lhe fizeram mal, e Deus limpou a vida dela e lhe deu uma vida nova. Talvez você tenha passado também por situações que te deixaram magoado, magoada. Até hoje você guarda esses sentimentos que de alguma forma te fazem mal. Meu amigo, minha amiga, Deus quer te ajudar, mas você tem que tomar a decisão, como ela fez, de buscar em Deus ajuda. Nós estamos na semana da decisão. Este domingo será o domingo da decisão, onde você também pode decidir se entregar para Deus, para que Ele possa mudar e transformar a sua vida, como mudou e transformou a vida da Itamara e de tantas pessoas que você tem acompanhado diariamente aqui os testemunhos. A Igreja Universal está aberta de Santo Antão a Brava para dar a você essa ajuda espiritual. Estamos na Fogueira Santa do Monte Sião, estamos no jejum dos 21 dias e você que quer saber mais como participar dessa Fogueira Santa, deste jejum, procure uma Igreja Universal mais perto de si. Vamos nos preparar para a oração. Pega o seu copo com água. Vamos falar com Deus.
2: 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Prepare-se.
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4: Neste momento, vamos unir a nossa fé. Vamos falar com aquele que tem o poder de nos abençoar. Porque Ele é Deus.

0: Senhor nosso Pai, eu oro por todos aqueles que neste momento precisam da Tua ajuda, sofrem, talvez já tentaram com a própria vida também, como a Itamara fez, mas neste momento se lançam nos Teus braços em busca da Tua ajuda, do Teu socorro. Eu peço ajuda a essa mulher, ajuda esse homem, ajuda essa pessoa que parece não ter saída, essa pessoa que parece não ter para onde ir. Estenda a mão, tira ela dessa situação e consagra este copo com água para dar forças, para curar, para libertar e mudar a vida de todos. Sejam abençoados em nome de Jesus. Amém e graças a Deus. Meu amigo, minha amiga, tome a sua decisão para sair dessa situação e mudar de vida. Eu tenho certeza que Deus vai fazer coisas maiores acontecerem na sua vida. A Igreja Universal está aberta e a sede está ali no Templo Maior, no Paiol do Coqueiro, na Cidade da Praia. Você pode participar ali. E você que está aqui na Ilha do Sal, nos encontra aqui na Santa Maria, ao lado da Esquadra, na Palmeira, atrás da padaria, e aqui nos Pargos, atrás das bombas da Shell. Você é o nosso convidado a participar. Nós queremos e podemos te ajudar. E lembrar a todos que este domingo será o domingo da decisão. 9:30 da manhã, em todas as igrejas Universal, você é o nosso convidado. E lembrar também que no dia 1 de novembro, o nosso grande encontro das famílias ao pé da cruz, ali no Estádio Nacional Tubarões Azuis, a presença especial do Bispo Macedo, 15 horas, com os 33 anos da Igreja Universal em Cabo Verde. Deus abençoe a todos, aguardamos por você. Até a próxima.
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Ora, viva, muito boa noite. Estamos aqui na Rádio Comunitária dos Espargos. Na TV Rui Lima, Bocontamash. Bocontamash, então, Rui Lima. Muito boa noite, para todos os ouvintes da Rádio Comunitária dos Espargos. Aquele é o seu amigo Tiago Gomes. Ou se preferir DJ Pamau ou DJ Tiago. O seu amigo das tardes desportiva da Rádio Comunitária dos Espargos. Mas hoje não vamos ter tarde desportiva, mas vamos ter noite de música. A transmissão do Festival de Praia de Teja, na ilha de São Nicolau.

vamos estar em direto e em simultâneo com a rádio comunitária de Saudade FM e também a televisão web de Saudade FM. Aí na praia de Teja, na ilha de Seninclau, para transmitir durante esses dois dias do Festival da Ilha de Seninclau do Praia de Teja.

Festival da Praia Teja vai acontecer hoje e amanhã. E vai ter transmissão aqui na sua rádio comunitária dos Espargos. A RC, a Rádio Comunitária dos Espargos, vai levar até si as emoções de grande noite, o primeiro noite do Festival da Praia de Teja. E amanhã também vai ser transmitido esse festival também. Hoje e amanhã. Os nossos colegas estão a caminho para o areal de praia de Teja, na ilha de Seniclau. Onde estão os últimos preparativos para ser transmitido esse grande festival da praia de Teja. Para dizer também que hoje também começa o Festival da Calheta aí na cidade de Tarrafal, aí na ilha de Santiago. E também para fechar vai ser aqui na Ilha do Sal o Festival da Santa Maria, onde a Rádio Comunitária vai estar a acompanhar o Festival da Santa Maria também aos detalhes e aos pormenores.

Então, para o Festival da Calheta, vamos ter Nelson Freitas, Tabanca Jazz, Gari, LG Bisquila, Mário Lúcio, África Band, Lars GR, Boogie Martins, e Xando Graciosa. Que é o Festival de Calheta. Festival da Calheta vai ter Nelson Freitas. Nelson Freitas, Traquinos, Gari, LG, Mário Lúcio, África Bands, Boogie Martins, Lars JR e Graciosa. Xando Graciosa. Vamos ver mais artistas do Festival da Calheta.

Também vai atuar no Festival da Calheta, Lips Monteiro, Roddy Willis, Neina. Neina, Roddy Willis e também Lips Monteiro, mais artistas que vão atuar. Tikai. Sou Bros. Márcia Cruz, grande cantora Márcia Cruz. Los GR, Dina Mendes, Xandro Graciosa, Milto Freire. Bugui Martins. Gari. Mari Lúcio. Judy Juzinha. LGB Skilla. Também o Tabanca Jazz vai atuar no Festival da Calheta. O Tabanca Jazz. Nelson Freitas.

Então são esses artistas que vão atuar nesse festival da Calheta. Esta banca jazz tem Márcio, tem LG, tem Neina, vários artistas, uns leques de artistas, tem Boogie Martins, tem Gari, Mário Lúcio, Nelson Freitas, Neina, Xan Graciosa, Márcia Cruz, Rudy Williams, entre outros artistas que vão atuar no festival de hoje e amanhã de Calheta, na ilha de Santiago, no, em São Miguel. Dois festivais ao mesmo tempo, um na ilha de San Nicolau e outro na ilha de Santiago, na cidade da Calheta.

Notre français, la Monique. Ainda tem mais música para bem ouvir, para bem ser tocado. Vamos fazer um compasso espera para ver, pois, grande festival de Sunny Cloud, Praia de Tejo.

Vamos ouvir um bocadinho da música de Suzanne Sem Ninguém. Vamos trazer algumas músicas novas que estão sendo a sair.

sendo a lançar aqui nas plataformas digitais. Vamos ouvir o primeiro, Seus Anéis Sem Ninguém. Essa música foi cantada para saudosa diva Pés Descalço e também Jorge Neto. Seus Aninhos, ele que deu um bom show na Festival da Baía das Gatas, que teve 4 dias de festival na Baía das Gatas. Nova versão desse Sem Ninguém com DJ Tiago, DJ Pamão. Toca só melhores músicas aqui na sua rádio comunitária dos Espargos.

Pois é, acabamos de ouvir Sem Ninguém com... na voz de... Seu Zani. Obrigado, Hélio Batalha e Jorge. Mais uma música nova lançado. Hélio Batalha e Jorge.

0: Abraço, doce Danton, até, brava! Abraço para a cadeia da Ilha do Sal. Boa noite! Abraço trabalho para a Polícia Nacional e Polícia Judiciária. Boa noite, que está no trabalho e que está no descanso. Abraço trabalho para médicos, enfermeiros e bombeiros. Bom trabalho, quem está no trabalho, bom descanso, quem está no descanso. Que está trabalhando 24 horas por dia. Abraço também trabalho para quem se assista e que está taxista. Também que está na trabalho e na descanso.
1: Obrigado.
0: Que está na coladina Zotrádio Comunitário dos Espargos.
1: Obrigado.
0: E tu vi nós, um forte abraço dessa equipa maravilhosa.
1: Obrigado.
2: Obrigado.
0: Abraço lá para amigo na cadeia da Ilha do Sal. Espada! E toda a família leve um forte abraço. Também abraço para a minha família. E também para minha avó também. Para minhas tias, primas. Abraço forte. De Tiago Gomes, ou se preferir, DJ Pamau, DJ Tiago. Talita Animais, noite. É noite de sexta-feira, hoje sextou. Não tu vi só música sap. Num compasso espera para começar a transmissão do Festival da Praia de Tidja.

0: Pois é, passamos aqui a música Obrigado e George e Hélio Batalha e George.
1: Companheiro, noite inteira.
0: Uma música nova, cheia de músicas novas e lançamento. Estamos a ouvir um salgadinho de gema, um salgado de Jetsal, Dynamo, companheiro. É verdade, não tem alguns companheiros de verdade nesse mundo não está a viver. Companheiro tem importado de nós nesse mundo não está a viver.

Assim acabamos de ouvir Dynamo, companheiro. É verdade, às vezes na vida é, não tem companheiro, mas companheiro de verdade, companheiro te importa que nos. Pois é, vamos na senda de mais música. Gari. Sentinha poder. Mais uma música nova, Gari. Sentinha poder.

Também está a decorrer o Festival de Corraletes na Ilha do Fogo. Festival de Corraletes está a decorrer na Ilha do Fogo. Um festival me faltou, o Festival de Corraletes.

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Vamos ouvir mais uma música nova da Boogie Martins. Explica-me. Cheio de novidades novas a tocar aqui na sua rádio comunitária dos Espargos.

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Cada momento te torna eternidade de pura conexão e cumplicidade.

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